0: Muy bien.
1: Muy bonita. Ahí está la opción uno. Entonces, queridos amigos, ahí está la opción número uno.
2: Versus musical.
1: Porque yo era así. Y la opción número dos.
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0: 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Vamos con esta canción muy bonita. La opción ganadora es esta canción. La MC Totam.
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